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12: E aí, beleza? Tudo bem? A partir de agora aqui, Gilson Dario com você. A gente vai fazer aquele som dos anos 70, 80, 90. E essa é de 94 para começar o timeline. Real to Real, Gonna Move. Remix do Eric Morillo. Começando o timeline.

0: Aqui a gente relembra as boas. Os grandes artistas tocam aqui. E esse cara tocou demais. Marcou uma geração. Tô falando do William
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1: Você lembra dessa? O timeline toca a seguir, logo após essa.

0: Brasil, esse é Haraway Life. Muito linda, né? Muito linda, linda, linda. Mais uma que você pediu e a gente toca sempre quando você pede as boas. E pra você que pediu New Order, vai tocar daqui a pouco. Continue aqui, Timeline. 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
4: Então, meus amigos, atenção, hein? Aquela

0: duas ou três horas antes de retirar o papel e lavar a peça normalmente com detergente na pia. O resultado é impressionante, viu? Ela fica branquinha e pronta para o uso diário com total higiene e segurança.
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4: Porque você precisa saber. O Brasil celebra o Dia Nacional do Livro Infantil em 18 de abril, data de nascimento de Monteiro Lobato, pioneiro da leitura infantil brasileira com o universo do Sítio do Pica-Pau Amarelo.
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7: Já estamos de volta ao ano de 1990 com Eskimos e JPEG. That's what I want. Aqui é Timeline.

0: Brasil, XOF. Tecnopop? Tocou demais essa também, hein? Anos 90 total. Esse é o Timeline. E na sequência tem Erasure, Tears for Fears e muito mais. 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

0: A gente continua com Crystal Waters, a americana que fez muito sucesso, e essa é do ano de 1991, do álbum Surprise. 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

0: You are the one. Quem viveu, viveu. Graças a Deus eu tive o privilégio de viver essa época que foi incrível. Anos 80, pra música representa tudo, tudo, tudo, tudo. O melhor da música aconteceu nos anos 80. Esse é o Timeline, na sequência tem o Dance Floor, onde eu vou mixar 30 minutos direto pra você. Continue com a gente.
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5: E a Netflix lançou a aguardada segunda parte da série 100 Anos de Solidão, adaptação épica do livro de Gabriel García Márquez. A produção acompanha as gerações seguintes da família Buendía no mítico vilarejo de Macondo, onde o realismo mágico ganha vida em cena. Um detalhe bem legal é que o projeto tem valor afetivo gigante. O cineasta Rodrigo García e o designer Gonçalo García Barcha são filhos do próprio escritor e atuam como produtores. A escalação do elenco traz a assinatura das famosas diretoras de cast de La Casa de Papel. Confira então parte 2 de 100 Anos de Solidão na Netflix.
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Nesse clima a gente vai começando o set mixado com Joy I'm Living. Essa é aquela que o DJ toca pra ele mesmo. Eu adoro esse som, tocou demais. Pra você que não conhece, vale a pena ouvir. Pra você que conhece, vamos relembrar.

0: Começamos com The Temper, featuring Maya Fillet, que usou o sample do Jackson's 5. Nesse clima, a gente encerra o timeline de hoje, sempre agradecendo a sua audiência, que nos coloca sempre em primeiro lugar. Valeu, valeu, a gente volta numa próxima.
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3: Porque você precisa saber. Na Venezuela existe uma tempestade que nunca para. O relâmpago do Catatumbo acontece até 260 noites por ano, com milhares de raios por hora no mesmo lugar. É um show elétrico eterno.
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6: Conforme os anos vão passando, é muito comum o nosso corpo perder a noção de equilíbrio e a agilidade nos pés, aumentando o perigo de quedas em casa. O Pilates trabalha de forma profunda a coordenação motora e os pequenos músculos das pernas e dos pés que seguram a nossa pisada. Fortalecer essa base dá aos idosos mais segurança para subir escadas, andar na rua sem tropeçar e levantar da cadeira sem precisar de ajuda. Esse ganho de firmeza devolve a confiança para a pessoa viver de forma autônoma e cheia de saúde. Praticar Pilates é proteger a sua independência em todas as fases.
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6: Olá, olá, meus queridos, tudo bem? É sexta-feira, que o seu final de semana seja maravilhoso. Hoje, dia 14, é o dia do cardiologista. Amanhã, dia 15, é dia dos solteiros. Dia da Assunção de Nossa Senhora. Dia da Informática. E domingo, dia 16, é o dia do filósofo. O Mundo Verde tá chegando com uma dica super esperta para você. As folhas que caem das árvores no inverno não são lixo e podem ser transformadas em uma excelente cobertura protetora para o solo do seu jardim. Ao espalhá-las sobre os canteiros, você mantém a umidade da terra, protege as raízes contra o frio extremo e ainda evita o crescimento de ervas daninhas. Com o tempo, essa matéria orgânica se decompõe naturalmente, enriquecendo o solo com nutrientes valiosos, sem gastar nada com fertilizantes químicos.

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4: Olha só, se você encontrou carunchos no pacote de arroz e não quer desperdiçar o alimento, o segredo para salvar o ingrediente é bem simples e prático. Coloque o arroz em uma tigela com água e espere alguns minutinhos até que todos os insetos comecem a boiar na superfície. Use uma pequena peneira para remover os bichinhos e repita o processo com água limpa umas 3 vezes para garantir o sucesso, tá bom? Cozinha inteligente evita, claro, o desperdício, né? É economia no bolso também, a garantia de um sabor no seu prato preferido.
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5: Boas risadas pra você que gosta de gatos na Netflix. Gatos de Rua é uma animação adulta que aposta num humor ácido e bem britânico, acompanhando um bando de felinos sem teto cruzando os becos da cidade e metendo os narizes em confusões surreais, ou seriam os focinhos. O grande trunfo da produção é reuni-la a uma equipe consagrada de comediantes e roteiristas que garantem as piadas rápidas, tiradas afiadas e uma dinâmica divertidíssima entre os animais. A produção é escrita, criada e dirigida por Ricky Gervais, responsável pelas séries The Office e também Afterlife. Confira Gatos de Rua, já disponível.

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0: 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Daqui a pouco tem mais músicas na PUL FM. Meu amigo Pet. Agora, dicas para você cuidar bem do seu amiguinho.
1: Amigos, um dos cuidados mais importantes com a chinchila é garantir o seu banho de caolim, um pó especial que remove a oleosidade do pelo do pet. Como esses animais têm uma pelagem extremamente densa, eles nunca devem ser lavados com água, pois a umidade acumulada pode causar sérios fungos na pele. O ideal é disponibilizar uma banheira com esse pó específico de 3 a 4 vezes por semana, deixando que o próprio roedor role e se limpe sozinho.
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0: 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Cuide-se bem com essas dicas.
1: Muita gente passa a semana inteira sem encostar em uma gota de álcool, mas exagera pesado nos finais de semana, achando que o corpo não vai sentir o baque. A medicina alerta que esse hábito de beber grandes quantidades de uma só vez é extremamente perigoso para o seu fígado, mesmo que você não beba todos os dias. A pancada de álcool concentrada em poucas horas exige um esforço gigantesco do órgão. Esse excesso repentino pode triplicar o risco de inflamações graves e lesões permanentes no seu tecido hepático. Evite o consumo exagerado e entenda que o seu fígado não tira folga no fim de semana, viu?
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gente destaca o suspense A Última Casa, que está no catálogo da Netflix, marcando o novo trabalho internacional do astro Wagner Moura. Na história, ele contracena com Greta Lee, vivendo um casal que acorda misteriosamente aprisionado com os filhos dentro da própria casa, descobrindo que ninguém no bairro consegue sair de suas casas também. Conforme o tempo passa e os suprimentos acabam, a tensão aumenta quando ameaças assustadoras espreitam do lado de fora. A direção é do francês Louis Leterrier e o filme contou até com a consultoria da especialista em sobrevivência Megan Hine para desenhar as estratégias da família no isolamento. Thriller psicológico com Wagner Moura, então em

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1: Olá, olá, meus queridos, tudo bem? É sexta-feira, que o seu final de semana seja maravilhoso. Hoje, dia 14, é o dia do cardiologista. Amanhã, dia 15, é o dia dos solteiros. Dia da Assunção de Nossa Senhora, dia da informática e domingo, dia 16, é o dia do filósofo. O Mundo Verde tá chegando com uma dica super esperta para você. As folhas que caem das árvores no inverno não são lixo e podem ser transformadas em uma excelente cobertura protetora para o solo do seu jardim. Ao espalhá-las sobre os canteiros, você mantém a umidade da terra, protege as raízes contra o frio extremo e ainda evita o crescimento de ervas daninhas. Com o tempo, essa matéria orgânica se decompõe naturalmente, enriquecendo o solo com nutrientes valiosos, sem gastar nada com fertilizantes químicos.
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1: As lâmpadas LED, consideradas hoje as mais econômicas, têm vida média 6 vezes maior do que as lâmpadas fluorescentes e consomem cerca de 80% menos energia. Elas ainda são mais seguras, isso porque não possuem mercúrio em seu interior. 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
2: Olha só, se você encontrou carunchos no pacote de arroz e não quer desperdiçar o alimento, o segredo para salvar o ingrediente é bem simples e prático. Coloque o arroz em uma tigela com água e espere alguns minutinhos até que todos os insetos comecem a boiar na superfície. Use uma pequena peneira para remover os bichinhos e repita o processo com água limpa umas 3 vezes para garantir o sucesso, tá bom? Cozinha inteligente evita, claro, o desperdício, né? É economia no bolso também, a garantia de um sabor no seu prato preferido.
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0: indicadas para você que gosta de gatos na Netflix. Gatos de Rua é uma animação adulta que aposta num humor ácido e bem britânico, acompanhando um bando de felinos sem teto cruzando os becos da cidade e metendo os narizes em confusões surreais, ou seriam os focinhos. O grande trunfo da produção é reuni-la a uma equipe consagrada de comediantes e roteiristas que garantem as piadas rápidas, tiradas afiadas e uma dinâmica divertidíssima entre os animais. A produção é escrita, criada e dirigida por Ricky Gervais, responsável pelas séries The Office e também Afterlife. Confira Gatos de Rua, já disponível, animação bem humorada na Netflix.
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3: 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Agora, dicas para você cuidar bem do seu amiguinho.
4: Amigos, um dos cuidados mais importantes com a chinchila é garantir o seu banho de caolim, um pó especial que remove a oleosidade do pelo do pet. Como esses animais têm uma pelagem extremamente densa, eles nunca devem ser lavados com água, pois a umidade acumulada pode causar sérios fungos na pele. O ideal é disponibilizar uma banheira com esse pó específico de 3 a 4 vezes por semana, deixando que o próprio roedor role e se limpe sozinho.
3: Esse foi o Meu Amigo Pet.
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1: Muita gente passa a semana inteira sem encostar em uma gota de álcool, mas exagera pesado nos finais de semana, achando que o corpo não vai sentir o baque. A medicina alerta que esse hábito de beber grandes quantidades de uma só vez é extremamente perigoso para o seu fígado, mesmo que você não beba todos os dias. A pancada de álcool concentrada em poucas horas exige um esforço gigantesco do órgão. Esse excesso repentino pode triplicar o risco de inflamações graves e lesões permanentes no seu tecido hepático. Evite o consumo exagerado e entenda que o seu fígado não tira folga no fim de semana, viu?
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1: Petrobras bate recorde histórico com 4 bilhões de barris produzidos no campo de Tupi, no pré-sal da Bacia de Santos. É a primeira vez que um ativo da Petrobras chega a esse número. Tupi é formado pelos campos de Tupi e Sernambi e foi o primeiro do pré-sal a entrar em produção comercial em 2010. Hoje, ele representa 36% de toda a produção da estatal. Em 2026, a média de produção superou 1 milhão de barris por dia em mais de uma oportunidade. O campo fica a 250 quilômetros da costa do Rio de Janeiro, com profundidade total de 7 mil metros e tem área de 1,6 mil quilômetros quadrados, quase o tamanho da cidade de São Paulo. 9 plataformas operam lá.
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3: A leitura melhora a capacidade de empatia. Quando nos colocamos no lugar de personagens, treinamos nosso cérebro para compreender e respeitar outras perspectivas. Crianças que crescem em ambientes com livros têm melhor desempenho escolar, mesmo em famílias com baixa renda. É o que mostra um estudo da Universidade de Nevada.
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7: A gente destaca o suspense A Última Casa, que está no catálogo da Netflix, marcando o novo trabalho internacional do astro Wagner Moura. Na história, ele contracena com Greta Lee, vivendo um casal que acorda misteriosamente aprisionado com os filhos dentro da própria casa, descobrindo que ninguém no bairro consegue sair de suas casas também. Conforme o tempo passa e os suprimentos acabam, a tensão aumenta quando ameaças assustadoras espreitam do lado de fora. A direção é do francês Louis Leterrier e o filme contou até com a consultoria da especialista em sobrevivência Megan Hine para desenhar as estratégias da família no isolamento. Thriller psicológico com Wagner Moura, então em cartaz na Netflix, A Última Casa.
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1: Olá, olá, meus queridos, tudo bem? É sexta-feira, que o seu final de semana seja maravilhoso. Hoje, dia 14, é o dia do cardiologista. Amanhã, dia 15, é dia dos solteiros. Dia da Assunção de Nossa Senhora, dia da informática e domingo, dia 16, é o dia do filósofo. O Mundo Verde tá chegando com uma dica super esperta para você. As folhas que caem das árvores no inverno não são lixo e podem ser transformadas em uma excelente cobertura protetora para o solo do seu jardim. Ao espalhá-las sobre os canteiros, você mantém a umidade da terra, protege as raízes contra o frio extremo e ainda evita o crescimento de ervas daninhas. Com o tempo, essa matéria orgânica se decompõe naturalmente, enriquecendo o solo com nutrientes valiosos, sem gastar nada com fertilizantes químicos.
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2: Começa aqui pela Pool, mais um Music Delivery com os grandes sucessos da Dance Music, mixados em um set especial pra você. Obrigado pela sua conexão e você pode baixar

0: Show Music Delivery aqui pela Pool. Romanto, Just The Way You Like It, 2025. É Romanto and Out Of The Drum, featuring Mike Marshall, Just The Way You Like It, beleza? Javi Colors, Heartbreak Summer, de 2026, antes de 2025. 21st Century Soul Boy, Gonna Let The Music Groove You, de 2026. Serge Pont, You Treat Me Right, também de 2026. Bacchus, We Are Family, regravação de você já sabe de quem? Sister Sled. Também de 2026, Samo com Why I Love You. E a primeira, Wendy Bar com Colliding, também de 2026. Este foi mais um Music Delivery. Mais delivery só aqui na Pool, 10 da manhã, 2 da tarde e 8 da noite, de segunda a sexta-feira. Lá no Insta, eu estou no JF Voice. E no YouTube, no arroba GFernandes007. Valeu pela conexão, abraço.
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1: A Agência Climática Americana, NOAA, deu um alerta importante. Existe 90% de chance de ocorrer um El Niño muito forte entre outubro e dezembro deste ano. Em julho, essa probabilidade estava em 81% para o terceiro trimestre. A NOAA também indica 69% de chances de o evento ser histórico, com aquecimento superando registros desde 1950. A própria agência reconhece que os impactos são prováveis, mas não garantidos. O próximo boletim sairá no dia 10 de setembro. A agência monitora as temperaturas na superfície do Oceano Pacífico Equatorial.
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horas pra você que gosta de gatos na Netflix. Gatos de Rua é uma animação adulta que aposta num humor ácido e bem britânico, acompanhando um bando de felinos sem teto cruzando os becos da cidade e metendo os narizes em confusões surreais, ou seriam os focinhos. O grande trunfo da produção é reuni-la a uma equipe consagrada de comediantes e roteiristas que garantem as piadas rápidas, tiradas afiadas e uma dinâmica diversa.

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2: As corujas podem girar a cabeça em até 270 graus. Isso se deve à sua anatomia, que permite uma rotação maior em comparação com outros pássaros.
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1: Um relatório do Conselho Indigenista Missionário, o CIMI, mostrou que 258 indígenas foram assassinados em 2025. O número é maior que os 211 casos registrados em 2024. Os estados com mais mortes foram Roraima, com 82 casos, Amazonas, com 47 e Mato Grosso do Sul, com 37. O documento também registrou aumento nos casos de suicídio, que chegaram a 215, e nas mortes de crianças indígenas de até 4 anos, que totalizaram 1.024, sendo a maioria por causas evitáveis. O relatório ainda aponta crescimento em casos de violência contra o patrimônio e por omissão do poder público, além de conflitos ligados à luta por terras.
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2: O Ministério de Portos e Aeroportos autorizou a Infraero a ceder uma área do Aeroporto Santos Dumont, no Rio de Janeiro, para construir um hotel. O contrato tem prazo de 20 anos acima do limite normal para contratos comerciais em aeroportos da estatal. O governo explica que o prazo mais longo é necessário para viabilizar investimentos maiores compatíveis com o tempo de implantação do projeto. O hotel terá área estimada em 11.800 metros quadrados. Qualquer mudança no contrato depende de aprovação da Secretaria Nacional de Aviação Civil. Se o aeroporto for privatizado no futuro, o novo operador deverá manter o hotel e respeitar as condições do contrato.
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6: O primeiro computador do mundo pesava mais de 27 toneladas. Foi construído na década de 1940 e ocupava uma sala inteira, consumindo mais energia do que uma casa grande.
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9: Para fazer o descarte de pilhas e baterias, é necessário, antes de tudo, armazená-las sem misturá-las com outros tipos de materiais. Apenas embalá-las em plástico resistente para evitar o contato com a umidade, a fim de evitar vazamentos. 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
4: Amigos, um dos cuidados mais importantes com a chinchila é garantir o seu banho de caolim, um pó especial que remove a oleosidade do pelo do pet. Como esses animais têm uma pelagem extremamente densa, eles nunca devem ser lavados com água, pois a umidade acumulada pode causar sérios fungos na pele. O ideal é disponibilizar uma banheira com esse pó específico de 3 a 4 vezes por semana, deixando que o próprio roedor role e se limpe sozinho.
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0: 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O comércio varejista do Brasil cresceu 0,5% em junho, comparado a maio, que tinha registrado alta de 0,1%. Os dados são do IBGE. No ano, o varejo acumula crescimento de 1,8% e nos últimos 12 meses, a alta chega a 1,6%. Comparando com junho do ano passado, o setor subiu 2,9%. Os maiores avanços foram em artigos de uso pessoal e doméstico, com alta de 2,4%, e em supermercados, com 1,1%. Já livros e revistas tiveram a maior queda, de 9,9%, seguidos por vestuário, com recuo de 2,6%, e combustíveis, com queda de 1,7%.
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2: Começando aqui mais um Music Delivery, as boas dos anos 80, 90 e 2000. Sempre mixado e apresentado pela minha própria pessoa, Jeff Fernandes, in the house. Olha, em 1982, aconteceu a inauguração da usina hidrelétrica de Itaipu na fronteira com o Paraguai. Também aconteceu a Copa do Mundo da Espanha, vencida pela Itália, né? O Brasil tinha o Tele Santana como técnico, lembra? Torceu a favor ou contra? Passou raiva ou chorou de rir? Também em 1982, o Imagination apareceu com Just an Illusion.

0: Este é o Music Delivery aqui pela Pool com Janet Jackson e That's the Way Love Goes, 1993. Na verdade, é um mega mix feito aí pelo DMC, com exceção da última música, That's the Way Love Goes, que não está lá, mas como eu sou um cara enxerido, eu coloquei a música lá sem reclamação. Se reclamar, me processe. Antes, o Bob Brown com Humping Around, 92. Salt-N Pepa com Let's Talk About Sex, Sex, Sex, 1991. Terce Friend Darby com Wish and Well, 1987, ou Sananda Maitreya. Timex Social Club com Rumors, 1986. Imagination com Just an Illusion, 1982. Fechando mais um Music Delivery, sempre aqui pela Pool, segunda a sexta-feira, em três edições, 10 da manhã, 2 da tarde e 8 da noite. Lá no YouTube, estou lá com o canal @jefffernandes007. Também no Insta, estou também lá, @jefffoss. Valeu, obrigado pela conexão e até o próximo.
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1: Muita gente passa a semana inteira sem encostar em uma gota de álcool, mas exagera pesado nos finais de semana, achando que o corpo não vai sentir o baque. A medicina alerta que esse hábito de beber grandes quantidades de uma só vez é extremamente perigoso para o seu fígado, mesmo que você não beba todos os dias. A pancada de álcool concentrada em poucas horas exige um esforço gigantesco do órgão. Esse excesso repentino pode triplicar o risco de inflamações graves e lesões permanentes no seu tecido hepático. Evite o consumo exagerado e entenda que o seu fígado não tira folga no fim de semana, viu?
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2: Vamos iniciar a nossa missão espacial imaginária, trazendo para você as músicas do momento, as produções relevantes do universo Dance Underground e suas vertentes. Já vamos decolando, já indo para trás da lua, trazendo Terry Hunter, featuring Barbara Tucker, com Holding On. Sinta-se à vontade, aumente o volume, boa viagem. 0.0.

0: Maker com Holding On. 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
1: A Câmara dos Deputados aprovou um projeto de lei que regulamenta os programas de pontos e milhas como os usados por companhias aéreas. O texto vai agora para a análise do Senado. A principal mudança divide os programas em dois tipos: os que permitem trocar milhas por dinheiro e os que não permitem. Quem não permite essa conversão fica proibido de bloquear contas ou cancelar benefícios quando o usuário vender os pontos de forma legal. O projeto também proíbe exigir reconhecimento facial para comercializar milhas nesses programas. O relator deputado Paulo Soares, do Podemos de São Paulo, disse que o objetivo é garantir que o consumidor tenha acesso livre ao que é seu por direito.
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2: Uma ótima tarde, no oferecimento de Freedom Pescados William e patrocínio do Teatro Santo Agostinho, começa mais uma edição do nosso Flash Mix. E aí, tudo certo? A partir de agora, 3 horas de grandes sucessos do passado, agenda de festas, tem o Dr. Sample, que é o nosso quadro que revela as histórias, curiosidades e os samples que deram origem aos maiores sucessos da música. E aqui, você ficará sabendo o que tá rolando em cartaz no Teatro Santo Agostinho também. E a programação fica ainda melhor com sua participação, envie sua mensagem, peça sua música, divulgue sua marca e sua empresa. O e-mail para informações é flashmixpoofm@gmail.com, WhatsApp 11 94324 4662. Então faça o seguinte agora, aumente o volume.
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0: Volto já com Pointer Sisters.
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0: Estamos de volta.

0: Estamos de volta. 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
2: Brenda Russell e Bia Afra no Love Classics.

0: galera, sabe o que tem hoje? Nosso Happy Hour da Festa Acústica Edição Hype. Estarei com um time de DJs, Roger AC, Valdo, Jeff Fidalgo e Luciano Braga, além dos brindes da Botica Games Amende e também ingressos do Teatro Santo Agostinho. Hoje, a partir das 19h na Rua Borges de Figueiredo, 1098, na Moca. Já no dia 15, estarei no Clube 1º de Maio e fechando a noite na Festa Neon do Rhapsody no Estação Mix. Quarta, dia 19, evento para Jam System, produção da Rhythm lá no Guarujá. Obrigado aí, Renato e a Gisele e todos da Jam System que estão curtindo o programa. Dia 20, mais uma edição do Chuchu Dance Flashback Edition. Estarei junto com Ed Melo a partir das 20h na Rua Oswaldo Cruz, 1411, em São Caetano do Sul. Uma super festa, uma super vibe, a galera dançando muito e você não pode perder. E tem muito mais vindo por aí, só seguir arroba DJ Akin nas redes sociais e fique por dentro de toda a agenda de festas e eventos. E agora uma dica mais do que especial para você. 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E o Flash Mix segue agora com Dr. Sample pra você e na sequência tem Newton Sky High.
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0: Rhythm. 1981, do álbum Street Songs, Rick James estourava com Super Freak, música que foi usada para vários artistas e nessa edição mostrarei duas delas. Agora irei reeditar sua introdução e acelerarei aos poucos. Com essa pausa, acredito que você já saiba qual é a música. Sim, MC Hammer, You Can Touch This, de 1990.

música que utilizou Super Freak e também o trecho dessa que você já ouve, o Freestyle de Samuel, Open Your Eyes de 1988. Separarei parte desse teclado, deixarei mais rápido e farei algumas edições. Vamos à transformação. Super Freak, porém preciso deixar mais lento para mudar.

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Assim chega ao final de mais uma edição. Muito obrigado pela sua companhia. Fico lembrete para você ouvir novamente domingo às 14h. Aquele abraço aos nossos parceiros. 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E a programação da PUA FM continua 24 horas no ar com o melhor da música, informação e entretenimento. Pra vida, paz, amor, saúde, tolerância, respeito, empatia, solidariedade, prosperidade, foco e sucesso. E eu te encontro na próxima edição do nosso Flash Mix. Um forte abraço daquele

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10: 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O presidente do Tribunal Superior Eleitoral, ministro Cássio Nunes Marques, bloqueou temporariamente o sistema de cadastro de partidos da Justiça Eleitoral. A decisão foi tomada após tentarem filiar o presidente Luiz Inácio Lula da Silva ao Partido Democracia Cristã sem a permissão dele. Alguém usou os dados reais de Lula para preencher a ficha no site do partido. O próprio DC percebeu a farsa antes de enviar os dados para a Justiça. Um problema parecido já tinha acontecido com o senador Flávio Bolsonaro, que foi inscrito no Partido Missão. O sistema ficará fora do ar enquanto as falhas de segurança são investigadas.
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17: O nariz humano pode detectar mais de 1 trilhão de odores. Nossa capacidade olfativa é muito mais complexa do que se pensava anteriormente, permitindo que distingamos uma variedade enorme de cheiros.
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Boa noite, melhores ouvintes, ouvintes do Back to Black. Eu sou Sérgio Scarpelli, começando agora mais uma edição inédita do programa Mais Groove do Rádio. Todo o sabor da música negra e suas influências, dos clássicos até as grandes novidades. E hoje a coisa tá boa por aqui, tem Prince, Michael Jackson, Steve Wonder, só pra começar esse triozinho básico, Earth, Wind & Fire, Ash, Foreign, Simpson, mas eu começo com uma cantora que eu adoro de paixão e não é de hoje, é a cantora Estelle, a cantora inglesa Estelle, que tá com um EP sensacional, A Mulher Não Perde a Mão, e eu vou tocar aqui a faixa título, que além da Estelle tem a participação de La Russell e Cameron Harold, é isso aí. A gente ouve New Direction. Vamos lá.

clássico é clássico e vice-versa. Ouvimos aí ele, simplesmente Michael Jackson, o rei do pop, numa super produção aí do Quincy Jones. Aliás, essa dupla, né? Nunca devia ter se separado na vida. Faixa do álbum Bad de 87, ouvimos aí Another Part of Me. Que música, né? E antes, o grande e novo som do Flivans, a música Your Star Will Shine. Olha, essa é uma das melhores músicas que eu lancei esse ano. E agora a gente vai para Paris ouvir um jazz funk delicioso de Jazz Waves. Groove dos bons mesmo, a gente ouve La Vie à Paris.

E fechando esse primeiro bloco do Back to Black, ficamos com a prodígio aí, a baterista e cantora The Pocket Queen e seu novo single Good Vibes. A Pocket Queen, que nasceu no Instagram fazendo covers com sua bateria de grandes clássicos da música negra. E ela sempre arrasou, né? E ela é ótima, né? E antes, outra bela novidade, Boyan e Nick Hanson em

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1: E agora a gente destaca o suspense A Última Casa, que está no catálogo da Netflix, marcando o novo trabalho internacional do astro Wagner Moura. Na história, ele contracena com Greta Lee, vivendo um casal que acorda misteriosamente aprisionado com os filhos dentro da própria casa, descobrindo que ninguém no bairro consegue sair de suas casas também. Conforme o tempo passa e os suprimentos acabam, a tensão aumenta quando ameaças assustadoras espreitam do lado de fora. A direção é do francês Louis Leterrier e o filme contou até com a consultoria da especialista em sobrevivência Megan Hine para desenhar as estratégias da família no isolamento. Thriller psicológico com Wagner Moura, então em cartaz na Netflix, A Última Casa.

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7: Back to Black de volta aqui comigo, Sérgio Scarpelli. Sempre em sintonia com você, melhor ouvinte. E agora eu vou tocar a cantora espanhola Eva Santillana, que aos 22 anos se consolidou como uma das joias, né? Escondidas na cena underground de Barcelona. E agora se lança em carreira solo. A gente ouve aí Sweet.

Wilson Prince realmente é simplesmente sensacional. Que falta faz um cara como ele, que talento e criatividade, música diferentona, saindo do lugar comum. Ficamos aqui uma das faixas de sua obra-prima, o álbum Purple Rain, a música Take Me With You. E antes, Aves e Vincent Parker com a pancada Rolling, uma das novas aí que eu adoro, né? E eu vou virando aqui para uma música nova do trompetista holandês Rick Moll, funk music de primeira grandeza. Aliás, esse cara tem feito cada coisa, né? A gente ouve aí Soldier.

0: grande clássico da Philly Soul aqui num remix apurado do The Reflex, fechando assim esse segundo bloco do Back to Black. Ouvimos simplesmente Harold Melvin the Blue Notes, com vocais do Ted Pendergrass, aí não precisa falar mais nada, em Bad Luck. E antes, rap dos bons aqui com S.O., a sapatada Don't Worry About It. É isso aí. Próximo bloco tem David Lee, Opolopo, Steve Wonder e muito mais. 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
1: Olá, olá, meus queridos, tudo bem? É sexta-feira, que o seu final de semana seja maravilhoso. Hoje, dia 14, é o dia do cardiologista. Amanhã, dia 15, é dia dos solteiros. Dia da Assunção de Nossa Senhora, dia da informática e domingo, dia 16, é o dia do filósofo. O Mundo Verde tá chegando com uma dica super esperta para você. As folhas que caem das árvores no inverno não são lixo e podem ser transformadas em uma excelente cobertura protetora para o solo do seu jardim. Ao espalhá-las sobre os canteiros, você mantém a umidade da terra, protege as raízes contra o frio extremo e ainda evita o crescimento de ervas daninhas. Com o tempo, essa matéria orgânica se decompõe naturalmente, enriquecendo o solo com nutrientes valiosos, sem gastar nada com fertilizantes químicos.
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12: Back to Black de volta aqui comigo, Sérgio Scarpelli. E eu abro esse terceiro bloco com novidade de David Lee ao lado de Destiny 2 e Aria Lyric no balanço.

0: com esse groove fantástico do Save the Robots, a música Don't Ask Me To, música com dois pés na disco, e antes Jungle com a ótima Candle Flame com Eric the Architect, que beleza, né? E eu vou virando aqui para outra sapatada sensacional, agora do DJ sueco Oppoloppo, Oppoloppo meu, ao lado da cantora Natasha Watts, a gente ouve Situationship.
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0: Olha só, grande clássico fechando esse terceiro bloco do Back to Black. Ficamos aí com o gênio negro Stevie Wonder na sua melhor música feita nos anos 80, a sensacional Do I Do. E antes a minha banda do coração, The Brand New Heavies, em sua formação clássica, com o Dia Davenport nos vocais em Get Away. É isso aí. Próximo bloco tem Cognito, Ash Foreign Simpson, Earth, Wind and Fire. Tá um desfile aqui. Não saia daí.
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2: Porque você precisa saber. Um grande tubarão branco seria capaz de detectar uma única gota de sangue em uma piscina olímpica. Isso é resultado de seu olfato altamente desenvolvido.
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8: E o Back to Black está de volta aqui comigo, sempre Sérgio Scarpelli, com a banda inglesa Stone Foundation. Banda mesmo, com 8 integrantes, soul orgânico e groove na veia. A gente ouve To Die For You.
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música, mais um grande clássico aqui no Back to Black. Ouvimos simplesmente Mick Hucknall e seu Simple Red na sensacional Come to My Head, uma das primeiras músicas, se não a primeira música lançada pela banda e a melhor de todas. E olha que o Simple Red tem músicas boas pra caramba, é um desfile de música boa, mas Come to My Head é insuperável. E antes, um remix super especial do clássico September, do Earth, Wind & Fire, aí o DJ responsável, Dario Caminito, é isso aí. Indo para as três últimas músicas dessa edição, agora a gente ouve Incognito com Goodbye to Yesterday.

0: O Back to Black de hoje vai ficando por aqui. Com vocais de Iso Fitzroy, ouvimos aí Wrap Me Up na sua versão extended. É isso aí. E antes, Ash Foreign Simpson, no remix dele, meu grande DJ, que eu admiro muito, David Lee. Aí, esse remix assombroso de Found a Cure. É isso aí. Estive aqui com o JP na mesa e com ele, Marco Cruzeira, aí fazendo todas as montagens e mixagens. Eu sou Sérgio Scarpelli e volto semana que vem com mais uma edição do Back to Black. Muita luz, paz e até lá.
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9: Porque você precisa saber. O chocolate foi usado como moeda. Os maias e os astecas usavam grãos de cacau como forma de pagamento, além de usá-los para fazer uma bebida amarga que consideravam sagrada.
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2: Hora de mais um Music Delivery aqui na Pool, sempre com um set especial para você. E desde já, obrigado pela sua conexão. Você pode, inclusive, ter a Pool aí no seu celular. Você vai na loja de apps do seu celular, você vai buscar por Pool FM, encontrou. É só fazer a instalação. E aí você vai poder ouvir a Pool também em casa, no trabalho, na caminhada, enrolando no trampo, onde quer que você esteja, com a Pool aí no seu celular. Nesse set apenas 2001 e 2025, começando com Kings of Tomorrow, que na realidade é Sandy Rivera, ou Sandy Rivera. Vocais de Julie McKnight.

0: Sa Music Delivery DB Boulevard e Mônica Bragato ou Money Point of View de 2001. Também Joy Negro Saturday 2001, original de 78 que você ouviu aí no meio, Saturday da Norma Jean Wright. Ainda Deep Swing, vocais de Robert Wilson, In the Music de 2001. Antes de 2005, Freemasons e Amanda Wilson, Love on My Mind. David Guetta com Chris Willis, Just a Little More Love, de 2001, e também de 2001, abrindo aqui este set, Kings of Tomorrow, com vocais de Julie McKnight, Finally. Terminando então mais um Music Delivery. É, acabou. 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Obrigado aí pela sua conexão. Music Delivery é sempre aqui na Poo, segunda a sexta-feira, 10 da manhã, 2 da tarde e 8 da noite no YouTube. Estou lá no @jefffernandes007. E no Instagram, estou no JF Voice. Grande abraço, fui.
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2: Olha só, se você encontrou carunchos no pacote de arroz e não quer desperdiçar o alimento, o segredo para salvar o ingrediente é bem simples e prático. Coloque o arroz em uma tigela com água e espere alguns minutinhos até que todos os insetos comecem a boiar na superfície. Use uma pequena peneira para remover os bichinhos e repita o processo com água limpa umas 3 vezes para garantir o sucesso, tá bom? Cozinha inteligente evita, claro, o desperdício, né? É economia no bolso também, a garantia de um sabor no seu prato preferido.
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